0: Zezé de Camargo,
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0: Luciano.
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0: Obrigado, Zezé. Obrigado, Luciano, pela alegria.
2: Obrigado, gente.
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0: E eu acho que essa música diz tudo. Ela resume basicamente esse show que a gente tá levando pra todo o Brasil.
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0: E eu dedico ela especialmente a todos vocês.

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Essa que nós vamos fazer agora relembra muito bem o nosso tempo de universidade. E é para essa galera cheia de energia e descontraída que nós oferecemos essa daqui, ó. Vai para todos os universitários do nosso Brasil.

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0: Parabéns, Teodoro. 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

0: Parabéns, Teodoro. Muito obrigado, muito obrigado pela muito oportunidade. 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

Eu não conseguiria cantar se não fosse vocês aí dando força. Obrigado, viu, gente.

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as canções que marcam a vida da gente. E eu tenho certeza absoluta que essa música marcou a vida de muita gente que está presente aqui hoje. Então aquele ou aquela que sofreu por amor pelo menos uma vez na vida, vai abrir o coração e cantar essa canção junto com a gente.

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canções que marcam, a vida da gente. E eu tenho certeza absoluta que essa música marcou a vida de muita gente que está presente aqui hoje. Então aquele ou aquela que sofreu por amor pelo menos uma vez na vida, vai abrir o coração e cantar essa canção junto com a gente.

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